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0: Boa noite, são 20 horas em Joanesburgo e damos início a mais uma edição de Radioscópio, seu programa diário de notícias e análises aqui no Canal África. Estamos em direto no nosso estúdio em Auckland Park, prontos para lhe trazer as informações mais relevantes do continente africano e do panorama internacional. Pode acompanhar-nos em direto através do nosso site www.channelafrica.co.za. A sua Maria Moção estaria consigo durante a próxima hora, trazendo-lhe os principais acontecimentos da atualidade. Vamos aqui conferir os principais destaques das notícias de hoje. Homens armados voltam a atingir o principal aeroporto do Níger em menos de 5 meses e o Parlamento do Zimbábue aprova a proposta que pode prolongar a permanência de Mnangagwa no poder. Fica-se aqui com o desenvolvimento e as mais notícias na voz de João e Abala.
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2: Boa noite e muito obrigado, Mariamo. Vamos às notícias. O maior aeroporto do Níger voltou a ser alvo de um ataque armado na manhã desta quinta-feira, naquele que é o segundo incidente do género registado em menos de 5 meses. Segundo fontes de segurança, os confrontos provocaram a morte de pelo menos 4 agentes das forças de segurança, além de vários atacantes. A situação foi controlada ainda durante a manhã, após uma intervenção das autoridades que lançaram uma operação para localizar e capturar os responsáveis. Nas últimas semanas, o governo nigerino ordenou a demolição de bairros situados nas proximidades do aeroporto, justificando a medida com preocupações relacionadas com a ameaça terrorista. Maria Monsamo traz mais detalhes.
0: O Níger enfrenta há mais de uma década uma insurgência de grupos extremistas islâmicos. Em janeiro deste ano, uma organização associada ao autoproclamado Estado Islâmico reivindicou a autoria de um ataque ao mesmo aeroporto. Até o momento, nenhum grupo assumiu a responsabilidade pelo ataque ocorrido na quinta-feira, enquanto as autoridades militares nigerinas ainda não reagiram oficialmente ao incidente. Maria Moçamo, Channel Africa News.
2: A Câmara Baixa do Parlamento do Zimbábue aprovou uma proposta legislativa que prevê o aumento da duração dos mandatos presidenciais de 5 para 7 anos. A iniciativa recebeu o apoio de 216 deputados, ultrapassando a maioria qualificada necessária para a aprovação de alterações constitucionais. Caso avance nas restantes etapas legislativas, a medida poderá permitir ao presidente Emmerson Mnangagwa permanecer no cargo para além dos prazos atualmente previstos. As autoridades do Ministério do Interior da província sul-africana de KwaZulu-Natal garantem que nenhum dos cidadãos malawianos atualmente em processo de deportação em Durban está associado a atividades criminosas. A informação foi avançada por Cyril Nwabe, responsável provincial da tutela, que explicou terem sido realizadas verificações rigorosas devido às preocupações relacionadas com migrantes sem documentação válida. Segundo o responsável, as análises efetuadas até o momento não permitiram identificar qualquer indivíduo procurado pelas autoridades ou ligado a atividades criminosas.
3: Those are the specialist fingerprint experts. They are checking each and every person that...
2: Trata-se de um trabalho de rotina conduzido por especialistas forenses. Até o momento, nenhuma das pessoas analisadas foi associada a atividades criminosas ou consta das bases de dados de indivíduos procurados pela polícia.
3: Fortunately, no one has been actually linked to any crime or being a wanted person, but...
2: No Uganda, Erias Lukwago, antigo presidente da Câmara de Kampala e advogado do líder da oposição, Kizza Besigye, foi acusado de um crime relacionado com a traição. Segundo a imprensa local, Lukwago compareceu perante um tribunal na quarta-feira, na capital ugandesa, apresentando-se visivelmente debilitado apenas alguns dias depois de ter sido detido na sua residência. O jurista rejeitou todas as acusações apresentadas contra si, incluindo o alegado da omissão de denúncia de atividades consideradas subversivas pelas autoridades. O tribunal determinou a sua permanência em prisão preventiva até a próxima audiência, agendada para a próxima semana. E para fechar, o Departamento de Estado norte-americano anunciou novas restrições de vistos dirigidas a indivíduos considerados responsáveis por comprometer a estabilidade e o processo de paz na Etiópia. Washington alerta para o agravamento das tensões entre elementos da Frente de Libertação do Povo de Tigre e o governo etíope, receando um regresso à violência no norte do país. As preocupações intensificaram-se depois de o principal movimento político de Tigre ter retomado o controlo da administração regional em maio, numa decisão considerada por vários observadores uma violação de disposições fundamentais do acordo que pôs fim à guerra civil. E desta, colocamos o ponto final às notícias de política. Fique ligado ao Kaleidoscópio aqui mesmo no canal África.
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0: Muito obrigada, Sr. João e Abalá. E vamos aqui agora aos destaques desportivos. Boa noite, Sr. Jacob. O que temos hoje para a página desportiva?
4: Boa noite, Mariamo. E aos fiéis ouvintes do canal África, o principal destaque desta edição vai para o 1 de agosto, que conquistou o Campeonato Nacional Sênior Feminino de Basquetebol de Angola. Destaque ainda para o treinador brasileiro Carlos Alberto Pereira, campeão do mundo de 1994, que se encontra hospitalizado por tratamento de um cancro. Estarei convosco quando forem precisamente 20 horas e 30 minutos para estes e outros destaques.
0: Obrigada, Sr. Jacob Tivani. E dando continuidade à nossa página de atualidade, Serviço de Língua Portuguesa de Canal África, os nossos ouvintes podem enviar seus comentários e perguntas para o nosso WhatsApp, número mais 27-64801-4024. 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
0: E sejam bem-vindos à página das atualidades do Serviço de Língua Portuguesa de Canal África. Mais de 3 mil pessoas morreram e cerca de 13 milhões foram afetadas por fenómenos meteorológicos e climáticos extremos em África durante o ano passado. Os dados constam do mais recente relatório da Organização Meteorológica Mundial, que alerta para o agravamento dos impactos das alterações climáticas no continente. Detalhes com Jacob Tivani.
4: Mais de 3 mil mortes e 13 milhões de pessoas afetadas é o balanço dos fenômenos meteorológicos e climáticos extremos registrados em 2025, segundo a Organização Meteorológica Mundial. No relatório divulgado esta quinta-feira, a Agência das Nações Unidas alerta que os efeitos das alterações climáticas continuam a agravar-se no continente, com impactos severos sobre a economia, a agricultura, a segurança alimentar e os meios de subsistência das populações. A secretária-geral da organização, Celeste Saul, afirmou que os sinais de alterações climáticas são cada vez mais evidentes em África desde o aumento das temperaturas até as cheias e secas devastadoras. A organização

0: milhão de pessoas, provocou 16 mortes e deixou mais de 492 mil deslocados. A Organização Meteorológica Mundial defende um reforço urgente dos sistemas de alerta precoce e da cooperação regional para aumentar a capacidade de respostas aos fenômenos climáticos extremos. Reportando para a China Africa News, Jacob Ntivane. 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
2: E dando continuidade à nossa página de atualidade, o Serviço de Língua Portuguesa de Canal África, os Estados Unidos e o Irão anunciaram um acordo provisório para pôr termo ao conflito que opõe os dois países desde fevereiro deste ano. O entendimento prevê, entre outros pontos, a extensão do cessar-fogo, o levantamento de algumas sanções, a retoma da navegação no Estreito de Hormuz e o início de negociações para uma trégua permanente. O acordo foi recebido com cauteloso otimismo pela comunidade internacional, mas persistem dúvidas sobre a sua implementação e sobre os seus efeitos no equilíbrio de forças no Médio Oriente. Para analisar as implicações políticas, económicas e de segurança deste acordo, conversamos com Marco Vinícius de Freitas, docente da Universidade de Relações Internacionais da China.
3: É um alívio, não é? É um alívio porque a possibilidade de atenção continuar é complexa, porque gera uma desorganização completa da economia global e leva uma quantidade enorme de países a uma recessão econômica em razão do aumento do preço do petróleo, mas também dos petroquímicos e fertilizantes e tudo aquilo que circula também pelo Estreito de Hormuz. Além de afetar economicamente esses países que dependem da navegação e dependem do Estreito de Hormuz para fazerem os seus produtos chegarem no mercado. Então, a situação é muito clara que era necessário que houvesse um acordo para que a comunidade internacional pudesse pela resolução temporária do problema. Mas o que nós observamos é que resta saber a longevidade deste acordo e se os Estados Unidos, efetivamente, durante a administração Trump, terão a capacidade de manter o acordo, não somente em razão da pressão interna ou da comparação política com o acordo feito anteriormente pelo presidente Obama, mas também o próprio impacto que esse acordo terá na relação dos Estados Unidos com Israel, considerando que, para o primeiro-ministro Netanyahu, a situação no Irã é uma preocupação do ponto de vista militar, mas particularmente político, porque ele pretendia, com esta operação no Irã, catapultar-se ainda mais politicamente para permanecer no poder.
0: Ilustre, até que ponto este entendimento representa uma vitória diplomática para ambas as partes ou uma cedência mútua?
3: Eu acho que os dois lados tiveram de ceder, os Estados Unidos também pela sua arrogância, até em razão do fato de ter uma superioridade militar, e que decidiu fazer uma guerra por escolha, não é? Numa relação militar completamente assimétrica, e não esperava que o Irã se revelasse aí uma resistência capaz de conter o ímpeto dos Estados Unidos. E, de fato, esta guerra deu para o governo iraniano aquilo que claramente já se poderia observar, que é a possível utilização do Estreito de Hormuz do ponto de vista militar, mas

0: Os iranianos descobriram ter, né, em suas mãos um armamento muito mais eficaz do que qualquer bomba atômica. Então, só por isso os iranianos terão aí a capacidade de contar como sendo uma vitória o fato de terem colocado os Estados Unidos e feito com que os Estados Unidos dessem um passo atrás, além do fato de que todos os objetivos elencados por Washington e Israel ao longo do processo não foram atingidos. Não houve troca de regime, mas simplesmente houve ali o assassinato do Ayatollah Ali Khamenei, mas a estrutura do Estado iraniano não mudou. E, de fato, o que houve foi um prejuízo na relação dos Estados Unidos com vários países do Golfo, que se deram conta de que não conseguiriam e não deveriam ter tanta confiança na parceria com os Estados Unidos.
1: Apesar do entendimento alcançado, o presidente Donald Trump voltou a ameaçar o Irã com novos ataques, isto em caso de incumprimento. Que efeito poderá esta retórica ter na consolidação da paz?
0: Nós falamos que existem dois instrumentos de atuar, né? Você tem o chicote e a cenoura. O presidente Trump, ele sempre pretende e sempre afirma que vai utilizar o chicote, ou seja, a sua capacidade de criar problemas e distúrbios na ordem militar, mas principalmente o fato de que ele, através da questão militar, ele coloca o país numa posição de enorme preocupação. Afinal, os Estados Unidos não são prejudicados em seu território por um eventual conflito com o Irã, em razão das medidas de proteção do próprio Oceano Atlântico e do Pacífico que protegem os Estados Unidos. Então, eles estão distantes da região e militarmente protegidos. Mas o presidente Trump utiliza a questão militar justamente como uma forma, não de persuasão, mas de dissuasão e de imposição da sua vontade, e usa e abusa muitas vezes deste poderio militar. Mas existe também uma série de restrições nesta capacidade de agir, e principalmente é importante enfatizar que, mesmo com toda esta capacidade militar, nós observamos que os Estados Unidos têm aí tido uma série de insucessos em suas ações militares, desde a época do Vietnã, na Guerra da Coreia, no Afeganistão, o que implica necessariamente o reconhecimento de que os Estados Unidos entram na guerra de uma maneira que para eles não é essencial, enquanto para os países que estão sendo atacados, a sobrevivência é um elemento essencial da sua ação, e por essa razão a resistência se torna muito mais forte e principalmente a resiliência desses países quando são atacados por uma força tão grande quanto a norte-americana.
1: E que desafios poderão surgir durante os próximos 60 dias de negociações para um acordo definitivo?
0: Ah, não há dúvida de que o elemento de eventual perturbação nesta situação toda seria o Estado de Israel, o governo Netanyahu, que pretende que haja aí a manutenção do estado de guerra, não só para fins políticos, mas também o fato de sair, se o acordo prosseguir nos termos que se antevêm, é como grande perdedor, não é? Inclusive sofrendo, em razão da sua atuação, uma redução no apoio político e no apoio popular que os Estados Unidos sempre deram para Israel e que diluiu substancialmente em razão da forma como Netanyahu vem tratando não somente a questão do Irã, mas principalmente também da Palestina e o genocídio que tem acontecido em Gaza.
1: Para além de Israel, que consequências poderá este acordo ter para as relações entre os Estados Unidos e os restantes atores da região, nomeadamente o Líbano e os países do Golfo?
0: Nós vemos que quando o Irã coloca o Líbano como uma moeda importante na negociação e força Israel a tomar uma ação de cessar fogo, nós notamos aí um processo muito claro por parte do Irã de querer ter uma ascendência regional e ser reconhecido como uma potência regional. E não há dúvidas de que, considerando o espaço, considerando a região que tinha nos Estados Unidos o seu grande alicerce de proteção,
2: E estas foram as palavras de Marco Vinícius de Freitas, docente da Universidade de Relações Internacionais da China, falando-lhes a partir da cidade de Pequim, China.
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2: A cidade da Accra, no Ghana, acolhe uma conferência consultiva de alto nível dedicada aos próximos passos da resolução das Nações Unidas sobre justiça reparatória pela escravatura dos africanos. O encontro reúne responsáveis políticos, especialistas, representantes da sociedade civil para discutir mecanismos de implementação da resolução através de estratégias de cooperação internacional e o papel do direito da promoção da justiça reparatória para africanos e pessoas da ascendência africana. Em debate estão questões ligadas à restituição, ao reconhecimento das injustiças históricas, à reparação dos danos causados pela escravatura e à construção de um futuro mais justo e soberano para a África. Para analisar o significado e os desafios desta agenda, vamos conversar agora com a doutora Isabel Castanha Gil, escritora e docente universitária brasileira. Muito boa noite, doutora Isabel. Bem-vinda aqui ao programa.
4: Boa noite, Mariamo. Muito obrigada. Um abraço aos ouvintes desta rádio.
2: Obrigada, doutora. E qual é a importância desta conferência para o avanço do debate sobre a justiça reparatória pela escravatura dos africanos?
4: Olha, é de extrema importância, porque esse debate sobre uma visão decolonial já é um tanto antigo, mas encontra muita resistência. Nos últimos anos, essa resistência vem quebrando em função principalmente da organização e dos países, das instituições, dos pesquisadores, dos agentes sociais que estão envolvidos nessa temática. E a gente tem um fato novo nos últimos anos, que é a organização e o reconhecimento do Sul Global. Então, é muito difícil hoje ir contra essa visão do Sul Global, que é exatamente uma visão de valorização de si mesmo e, principalmente, de encontrar soluções coletivas, institucionais, políticas, sociais, acadêmicas, para conquistar aquilo que é de direito.
2: Sim, doutora. E o que é que representa na prática a resolução das Nações Unidas sobre justiça reparatória e quais são os seus principais objetivos?
4: Na prática, é algo muito importante, porque significa que a principal organização de representação da maior parte dos países do mundo traz a temática de uma maneira reconhecida, coloca na sua pauta, coloca na sua agenda. Isso muda tudo. Isso dá força, isso dá respaldo, isso dá legitimidade.
2: Sim, e até que ponto os países africanos têm conseguido construir uma posição comum em torno das reivindicações de reparação histórica?
4: Olha, eu vejo o continente africano com bastante, vamos dizer assim, desafios, porque há muitas desigualdades. Essa discussão a respeito da luta decolonial, do reconhecimento dessa questão da escravização como um elemento, um dos piores da humanidade, ainda não é um tema debatido na base da sociedade. Então, ainda é um tema debatido por pessoas que têm conhecimento acadêmico, que têm conhecimento de mídia, que têm um posicionamento político, mas ainda não ganhou assim, as massas populares que vão legitimar e fortalecer muito mais. Então, são passos, são etapas, o que está sendo feito é muito importante. Vocês da mídia têm um papel fundamental, que é exatamente levar esse debate para todos os segmentos sociais, nos mais diferentes aspectos, nas mais diferentes vertentes, para que todos possam perceber e se envolver mesmo nessa temática que é de todo mundo, né?
2: Sim, professora, e que formas de reparação estão atualmente em discussão e quais delas têm maior probabilidade de serem implementadas?
4: Olha, eu vejo que essa temática, que por enquanto ainda está num grupo pequeno, num grupo seleto, numa cimeira, né? Primeiro a portas fechadas, agora já de maneira aberta. Então, isso já é um sinal importante. Agora, como isso se efetiva, vai para a prática, se materializa? Então, é preciso, como eu disse, colocar na pauta mesmo da mídia local, regional, nacional, e que isso se reflita na escolha dos representantes, tanto dos parlamentos quanto do poder executivo. Então, é exatamente quando parlamentares nacionais, estaduais, puderem debater, né, e transformar isso em lei, transformar isso em mecanismos mais próximos da sociedade. Então, já é um canal importantíssimo o reconhecimento da ONU, outro canal importantíssimo é essa cimeira. E agora precisa ir se multiplicando como se fossem ondas mesmo, até chegar no cidadão comum. É ele que vai, de maneira numérica, de maneira quantitativa, envolver isso nas eleições, no voto, na escolha de pessoas comprometidas com essa pauta.
2: Sim, doutora, mas muitos críticos afirmam que é difícil responsabilizar os Estados atuais por crimes cometidos há séculos. Como responde a este argumento?
4: É um grande desafio, né? Porque já se passaram tantos anos, mas as cicatrizes estão aí. Então, é possível, sim, desenvolver políticas afirmativas que reparem essas falhas históricas. É possível. Não dá para mudar o passado, mas dá para pensar no presente, agir no presente e mudar o futuro. Então, quando se pensa em políticas afirmativas que os jovens possam participar e se beneficiar com o conhecimento histórico, com oportunidades de estudo, com oportunidades de melhor formação, essas pessoas terão oportunidades melhores de ascensão. E sempre que uma geração consegue romper bloqueios, ela está honrando as gerações anteriores que lutaram e não tiveram os mesmos resultados. Determinados resultados são demorados, levam décadas, séculos, mas é preciso que a luta avance.
2: Sim, professora. E como é que, dizia, que impacto a escravatura transatlântica continua a ter nas desigualdades económicas e sociais observadas atualmente em África e entre as populações afrodescendentes?
4: Os impactos são muito grandes. Se a gente pegar na estatística, por exemplo, eu vou falar numa perspectiva do Brasil que eu conheço mais. Nós temos aqui a formação da composição demográfica da sociedade brasileira. Hoje nós temos 56% de pessoas afrodescendentes. Já é mais da metade da população. ela é superior ao número de brancos. Quando nós vamos ver as faixas salariais, as médias salariais, ainda são muito abaixo da população negra e da população afrodescendente. Isso se torna mais crítico ainda quando se observa a realidade feminina. Então, mulheres com menos escolaridade, com salários menores, com empregos mais degradantes e menos estáveis, e são mulheres a cada, no Brasil, a cada 5 domicílios, um é chefiado por mulher. Então, é muita coisa ainda que tem que superar. E isso, se levar numa escala global, ainda tem os desníveis, principalmente em função dos recursos naturais. A discussão do momento é sobre os minerais raros. Então, não se consegue conceber o eletrônico, né? A telemática, o carro elétrico sem os minerais raros. E a maior parte desses minerais está exatamente em países africanos, países latino-americanos. E quem tem o poder de decisão continua sendo os países industrializados ricos. Então, a luta passa também, as estratégias devem passar também pelo seguinte: sempre vai precisar desses minerais. No passado era ferro, manganês, ou depois outros minerais, madeira, grãos. Hoje são os minerais nobres, né? Esses minerais raros que estão na ponta da pauta. Então, é preciso que essa discussão aconteça para que esses países se beneficiem com essa exploração. Mas de que maneira? As jazidas estão em países africanos, países latino-americanos e alguns países asiáticos. A tecnologia está nos países de passado colonial, né, que eram as metrópoles. Então, que esses minerais eles não sejam transportados como commodities, como aconteceu no passado, que eles sejam transformados nos países onde estão as jazidas e que possamos ter formação de engenheiros, formação de mão de obra qualificada e também beneficiamento do valor agregado desses minerais. Isso contribui sobremaneira para reduzir parte dessas desigualdades, porque quando eles vão sem beneficiamento, isso vai acontecer lá nos países centrais, a tecnologia continua lá. Quando o produto volta pronto, ele volta muito mais caro do que um mineral ainda sem processamento. Então, é preciso trabalhar para que o processamento aconteça aqui nesses países que têm as jazidas.
2: Muitíssimo obrigada, doutora, pela sua participação aqui, as suas análises e continuação de uma boa noite para si.
4: Muito obrigada, um abraço a todos.
2: Obrigada, doutora. E essas foram as análises da doutora Isabel Castanha Gil, escritora e docente universitária brasileira, falando-vos a partir da cidade de Adamantina, Brasil. Fica a seguir com Jacob Tivani com as notícias do desporto.
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1: Calorosas saudações e sejam todos bem-vindos à Resenha Desportiva. O 1º de agosto conquistou esta quarta-feira pela 12ª vez o título de Campeonato Nacional Sénior Feminino de Basquetebol de Angola ao derrotar o Sporting de Luanda por 49-47 num quarto jogo da play-off disputada a melhor de 5 partidas. Com este resultado, as rubro-negras venceram a final por 3-1, destronando o Sporting de Luanda, que era o detentor do título. A seleção de Cabo Verde, os Tubarão Jesus, prosseguiu esta quinta-feira os trabalhos de preparação para o jogo de domingo frente ao Uruguai, com todos os jogadores a treinar as limitações. O selecionador adjunto de Cabo Verde, Humberto Bettencourt, fez a antevisão do encontro diante da formação sul-americana.
5: Uma seleção, em termos morfológicos, como já disse anteriormente, totalmente diferente da Espanha, com um modelo de jogo totalmente diferente. Uma equipa que tende a usar da marcação individual como ponto forte nos momentos sem bola, ser agressivo em transições. É um grupo bastante difícil, é só para ver a primeira jornada, todos saíram com um ponto, portanto tudo em aberto para o que aí vem.
1: O treinador Carlos Alberto Pereira, que conduziu a seleção brasileira à conquista do Campeonato do Mundo de 1994 nos Estados Unidos, foi internado na quarta-feira no Hospital Samaritano Barra, no Rio de Janeiro, para dar continuidade ao tratamento de um cancro. De acordo com a Confederação Brasileira de Futebol, Pereira orientou a seleção brasileira em 170 jogos, somando 124 vitórias, 39 empates e apenas 14 derrotas. E, por fim, a seleção portuguesa de futebol empatou esta quarta-feira a um golo frente à República Democrática do Congo em partida da primeira jornada do Grupo K do Mundial de Futebol 2026. No final do encontro, o selecionador de Portugal, Roberto Martins, desvalorizou o tropeço da seleção das esquinas.
6: Primeiro dizer que um Mundial é um torneio que isso acontece. Há momentos que os desempenhos não estão a um nível. Relembrar no Mundial de Qatar, a Argentina perde contra a Arábia Saudita, depois ganha o Mundial. Em 2010, a Espanha perde contra a Suíça e ganha o Mundial. E esses não foram desempenhos de equipas que podem ser ganhadoras, mas foram. É um processo. Já falei ontem que poder dizer de ganhar o Mundial, provavelmente é uma emoção que não ajuda a ganhar jogos.
1: O Campeonato do Mundo de Futebol de 2026 começou a 11 de junho, dizia, e decorre até 19 de julho nos Estados Unidos, México e Canadá. Ponto final à página desportiva do Serviço de Língua Portuguesa de Canal África.
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2: E dando continuidade à nossa página de atualidade, Serviço de Língua Portuguesa de Canal África, o presidente de Angola, João Lourenço, manteve na manhã desta quinta-feira um encontro com o seu homólogo moçambicano, Daniel Chapo, à margem da Cimeira Internacional de Investimentos. Chapo está em Luanda para uma visita de 3 dias e participa do Fórum Global de Turismo, que arrancou nesta quinta-feira na capital angolana. O nosso correspondente em Angola, Manuel Luamba, reporta.
7: O presidente de Moçambique, Daniel Chapo, foi recebido pelo seu homólogo angolano João Lourenço à margem da Cimeira Internacional Angola Investment Summit 2026. O encontro entre os dois estadistas teve lugar na Cidade Alta e visou reforçar as relações bilaterais. Angola e Moçambique partilham uma vasta cooperação estratégica e institucional nos setores dos transportes e logística, indústria petrolífera e recursos minerais, cultura, turismo e assuntos sociais, bem como cooperação parlamentar. Com o encontro mantido esta quinta-feira, reforçam-se os laços históricos de amizade e de cooperação económica, política e social. Daniel Chapo encontra-se em Angola por uma visita de 3 dias no âmbito da realização do Fórum Global de Turismo, que alberga investidores internacionais, entre eles o empresário moçambicano Nuno Zunguso.
8: Em Moçambique e Angola há uma grande luz, já estamos em conversações com alguns empresários que querem participar, querem conhecer Moçambique e nós estamos abertos a todos.
7: Na abertura da Cimeira, que debate as oportunidades de investimentos, o presidente de Angola, João Lourenço, destacou a importância do evento.
9: A realização deste fórum em Angola constitui um reconhecimento do percurso que o nosso país vem realizando no sentido da consolidação da estabilidade política, do fortalecimento das instituições, da melhoria do ambiente de negócios e da construção de uma economia cada vez mais diversificada, moderna e competitiva. Para Angola, o turismo é uma ambição consolidada ao longo de anos de reformas estruturais, de abertura ao investimento e de aposta consistente na diversificação da nossa economia.
7: O chefe de Estado angolano realçou ainda que Angola possui potencial para se destacar como um dos melhores destinos turísticos de África. Para João Lourenço, o país reúne no mesmo espaço uma combinação de turismo de natureza, cultural, de aventura, de praia e de negócios.
9: Por esta razão, a República de Angola está a apostar fortemente em investir na criação das infraestruturas necessárias para potenciar o crescimento do setor em importantes zonas do país. A entrada em funcionamento do novo aeroporto internacional António Agostinho Neto, o desenvolvimento do corredor de Lobito, o futuro Palácio de Convenções de Luanda a ser inaugurado em breve e a expansão das nossas infraestruturas energéticas, de telecomunicações, rodoviárias, aeroportuárias, ferroviárias, portuárias e hospitalares completam o quadro de um país que está a construir de forma séria e responsável as fundações do seu futuro econômico.
7: O presidente angolano disse também que o seu país está cada vez mais apostado na diversificação da sua economia para evitar que Angola continue a depender do petróleo, a sua principal fonte de receitas. João Lourenço considera que o turismo pode igualmente beneficiar as populações das diferentes regiões.
9: Queremos que o crescimento do turismo contribua para melhorar a qualidade de vida dos cidadãos, fortalecer as economias locais e promover um desenvolvimento equilibrado entre as diferentes regiões do país, e para isso o Estado angolano continuará a se empenhar para transformar esta ambição em realidade.
7: Por esta e outras razões, o ministro angolano do Turismo, Márcio Daniel, apelou aos participantes a apostar no potencial turístico nacional.
10: Hoje, em Angola, este momento chegou. Não vos estamos a pedir apenas que invistam num hotel, num resort, numa marina, num circuito turístico, num centro de convenções ou num projeto de hospitalidade. Estamos a convidar-vos a participar da construção de um destino. Estamos a convidar-vos para construir lugares dos quais os angolanos se orgulhem, criar empregos que mudem a vida de famílias, a gerar serviços que fortalecem empresas nacionais, a formar jovens, a valorizar comunidades, a transformar património natural e cultural em riqueza sustentável.
7: O primeiro dia do fórum, que conta com mais de 1000 delegados de 10 países, abordou, entre outros temas, o turismo como estratégia económica nacional, a história de sucesso de Angola como destino turístico emergente e moldando o futuro do investimento. O evento termina esta sexta-feira na capital angolana. De Luanda para a Channel Africa News, Manuel Luamba.
2: O secretário-geral do ANC, Fikile Balula, encontra-se em Moçambique numa visita de trabalho ao Frelimo, num encontro em que os dois partidos históricos procuram reforçar a cooperação política e os laços de solidariedade construídos durante as lutas de libertação. A visita ocorre também numa altura em que persistem preocupações com episódios de xenofobia na África do Sul, que têm afetado cidadãos moçambicanos e outros migrantes africanos, além dos desafios económicos que marcam a relação entre os dois países. Para analisar o significado desta visita e suas implicações políticas, sociais e económicas, conversamos com o Dr. Fredson Guilenga, analista político moçambicano.
11: Bom, é provável que esta visita já tenha sido marcada anteriormente, mas é também muito provável que ela aconteça nesse contexto, precisamente porque o ANC sente que está a desapontar os seus aliados históricos, os seus amigos de luta, e principalmente os países vizinhos, que tiveram um papel muito importante na luta contra o apartheid, aliás, porque o próprio Lula disse que sacrificaram-se bastante também para o alcance das liberdades que a África do Sul vive hoje. Eu penso que pode-se passar por ali, pode ser que faça parte desta ideia de que, olha, estamos a desapontar os nossos aliados históricos, é preciso irmos para lá, ter com eles, acalmar um pouco os seus sentimentos, que, na verdade, esses países estão a desenvolver um certo sentimento de desgosto pela atitude do Estado sul-africano em relação aos seus concidadãos, porque está muito evidente que o Estado sul-africano não está a fazer o suficiente para evitar que esses ataques xenófobos ocorram, por um lado. Por outro lado, não está a fazer o suficiente para proteger as vidas dos cidadãos, nem está a fazer justiça suficiente em relação a esses criminosos, esses grupos vigilantistas que, à luz do dia, cometem crimes e impedem acesso à educação, à saúde e também violência e intimidação contra os estrangeiros. Portanto, pode passar por isso, pode passar por uma tentativa de tranquilizar e evitar que as relações fiquem cada vez mais perturbadas.
1: Como bem fez menção, a questão da xenofobia tem sido uma preocupação recorrente para Moçambique. Que papel pode desempenhar o ANC e a Frelimo na busca de soluções para este problema?
11: Olha, estes dois partidos, o ANC e a Frelimo, são os partidos no governo. O ANC, obviamente, não tem a mesma força dos momentos anteriores, porque já está abaixo de 50% na Assembleia Nacional e está num governo de coligação, ou seja, tem que negociar, não é apenas a sua posição que vence. A Frelimo é um partido, continua sendo um partido hegemônico no contexto moçambicano, tem em si o poder de transformar as condições dentro de Moçambique. Portanto, esses dois partidos podem negociar saídas para estes problemas, tanto saídas conjuntas e principalmente na questão do que, no que se refere à documentação dos cidadãos, identificar quais são os problemas concretos, quais são aqueles que estão em condições de ter as suas situações resolvidas por meros processos de facilitação de documentação. Portanto, Moçambique também, diria, havendo cidadãos moçambicanos com problemas de documentação na África do Sul, Moçambique também tem a sua responsabilidade. É preciso fazer com que o Estado moçambicano, a partir dos seus serviços consulares e diplomáticos, melhore o processo de documentação, como o processo simples de atribuição de passaportes, de bilhetes de identidade, de registros de nascimento, etc., todos os outros documentos. Agora, a África do Sul tem, obviamente, a maior responsabilidade, porque a África do Sul deve facilitar esses processos de documentação dos cidadãos moçambicanos que estão aqui na África do Sul. Portanto, caso a caso, é verdade que é preciso ir por essa via, mas é preciso aproveitar essas relações históricas.
2: E estas foram as palavras do Dr. Fredson Guilenga, analista político moçambicano, falando-vos a partir da cidade de Joanesburgo, África do Sul. Fica-se aqui com João Iabalá com as notícias de economia.
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13: Abrimos a página econômica com os destaques do dia em África e no mundo. O reforço das relações comerciais entre a China e os países africanos poderá contribuir para uma maior internacionalização do yuan, numa altura em que Pequim procura reduzir a dependência dos mecanismos financeiros dominados pelo Ocidente. Os dados mais recentes indicam que o comércio sino-africano registrou um crescimento significativo no último ano, impulsionado pelo aumento da procura de produtos africanos no mercado chinês. A África do Sul e o Ruanda deram mais um passo no fortalecimento das relações diplomáticas e económicas Durante uma reunião de alto nível realizada em Pretória, o ministro das Relações Internacionais e Cooperação da África do Sul, Ronald Lamula, recebeu o seu homólogo ruandês, Olivier Ndungurehe, para discutir novas oportunidades de cooperação em áreas estratégicas. As conversações centraram-se no reforço do comércio e do investimento e da colaboração institucional entre os dois países. No final do encontro, Olivier Ndungurehe manifestou satisfação com os resultados alcançados e destacou vontade como de aprofundar a parceria bilateral.
14: The progress achieved today reflects our shared commitment to dialogue, mutual respect.
13: Os progressos registados refletem o compromisso comum com o diálogo, o respeito mútuo e o reforço da cooperação bilateral. Kigali defende que os desafios do continente devem continuar a ser enfrentados através de soluções africanas assentes na concertação e no entendimento.
14: The African continent to continue trying to find a solution.
13: Na República Democrática do Congo, as empresas mineiras, procuram adiar a implementação de uma diretiva governamental que determina a atribuição de 5% do capital das empresas aos trabalhadores congoleses. A medida deverá entrar em vigor até o final de julho, mas o setor empresarial considera que persistem dúvidas jurídicas e operacionais relativamente à sua aplicação. E por último, o presidente do Quênia, William Ruto, revelou que Nairobi está próxima de concluir um acordo com os Estados Unidos destinado ao desenvolvimento da cadeia de valor dos minerais críticos. Segundo o chefe de Estado queniano, o entendimento permitirá que uma parte significativa do processamento dos recursos minerais seja realizada no próprio país. A iniciativa integra uma estratégia mais ampla, adotada por vários países africanos que procuram reduzir a exportação de matérias-primas em bruto e aumentar a transformação industrial local, gerando maior valor acrescentado para as suas economias. E assim terminamos a nossa página econômica de hoje. Acompanhe-nos para mais atualizações aqui no canal África.
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2: Depois das atualidades económicas com João Iabalá, vamos aqui conferir o que é que o programa África Uldau tem para hoje. E temos aqui a Mpo connosco no estúdio e vai dar-nos os pormenores da programação. 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
2: Thank you, Mpo. E não se esqueçam que a Mpo estará no ar dentro de instantes aqui no África Uldau, das 21 até às 22, então fiquem sintonizados.
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2: Tiros foram ouvidos na manhã desta quinta-feira nas proximidades do Aeroporto Internacional de Ouriamani, em Niamey, capital do Níger, numa nova situação de insegurança que reacende preocupações sobre a ameaça jihadista no país. O incidente ocorre vários meses após um ataque sem precedentes contra a mesma infraestrutura reivindicado pelo Estado Islâmico no Sahel. Detalhes com Jacob Tivani.
19: Disparos de uma arma de fogo foram registrados na manhã desta quinta-feira junto à entrada do Aeroporto Internacional de Ouriamani, em Niamey, capital do Niger. Segundo relatos de residentes citados pela agência internacional, os tiros começaram por volta das 6 horas da manhã locais e prolongaram-se durante várias horas. Até o momento, as autoridades nigerinas não divulgaram informações sobre a origem dos disparos nem sobre eventuais vítimas. O incidente acontece cerca de 5 meses depois de um ataque sem precedentes contra o aeroporto da capital, reivindicado pelo Estado Islâmico no Sahel. Na altura, as Forças Armadas do Níger, apoiadas por combatentes russos aliados da junta militar, repeliram a ofensiva. Na sequência desse ataque, milhares de habitações construídas ilegalmente nas proximidades do aeroporto foram demolidas pelas autoridades que alegaram a infiltração de elementos jihadistas na zona. O Níger enfrenta há mais de uma década a violência de grupos armados ligados à Al-Qaeda e ao Estado Islâmico, sobretudo nas regiões fronteiriças com Mali e o Burkina Faso. Contudo, os recentes incidentes em Niamey demonstraram que a ameaça extremista continua a representar um desafio significativo para a segurança do país, incluindo em áreas anteriormente consideradas relativamente seguras. Reportando para a China Africa News, Jacob Ntivani.
2: E por fim, a Guiné-Bissau e a União Europeia cria projeto para ajudar os guineenses a consolidar o sistema de ensino e formação técnico-profissional mais pertinente, inclusivo e sustentável. Mais desenvolvimento, dizia da notícia, é com o nosso correspondente, Kemo Dabo.
20: Para atingir esses desejos, foi realizado hoje em Bissau o Fórum Nacional sobre a criação do Fundo de Financiamento para o Ensino e Formação Técnico Profissional, organizado no âmbito do projeto TRED, implementado pela Unesco e é financiado pela União Europeia. Fernando Trabada, é o chefe de cooperação da delegação da União Europeia na Guiné-Bissau, disse que o projeto procura ajudar o país a consolidar o sistema de ensino e de formação técnico profissional
21: que nos reúne. O projeto TRED procura ajudar o país a consolidar um sistema de ensino e formação técnica profissional mais pertinente, inclusivo e sustentável, capaz de criar oportunidades de emprego digno para os jovens, para as mulheres e para todos aqueles que procuram melhorar as suas competências. É precisamente aqui que o tema deste fórum ganha relevância particular, refletir sobre o financiamento do ensino e formação técnica e profissional e refletir sobre a melhor forma de preparar a juventude e o tecido empresarial do país para aproveitarem as oportunidades económicas que o Global Gateway pretende impulsionar. Este fórum foi concebido como um espaço de diálogo e de troca de experiências.
20: Por sua vez, a coordenadora residente das Nações Unidas genocidas na Guiné-Bissau. Geneviève Boateng afirmou que a reflexão deve também promover a inclusão social, igualdade de oportunidades e uma maior atenção às regiões mais afetadas. Entretanto, o inspetor-geral do Ministério da Educação Nacional, Mamadou Banjai, destacou que formar os jovens significa oferecer-lhes competências, confianças e perspectivas. De Bissau, para o Channel Africa News, que é Modabo.
2: E assim, estimados ouvintes, chegamos ao fim de mais uma edição de Caleidoscópio. Agradecemos a todos que nos acompanharam e contribuíram para o programa. Um agradecimento especial à nossa equipa de produção, Maria Massam, Jacob Tivan, João Abalá e nos cuidados técnicos de Tomelo Mokwena. E não deixem de sintonizar amanhã para mais notícias e análises. Até lá, boa noite.
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15: And just like that, it's 9 o'clock Central Africa time. It's Thursday, the 18th of June, 2026. Welcome to Africa World Hour. Welcome to Channel Africa. I'm Mpho Sithole. It's an absolute pleasure to be in your company this evening. Let's take a look at what's coming up in this hour. Fresh concerns over security in Niger's capital this morning after reports of gunfire at the airport in Niamey. And South Africa could unlock billions in economic value and strengthen its energy security by developing a local bioethanol industry. So that and more coming up on the show. 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
15: Right, let's take a look at the question for World Africa World Hour this evening. It's time for hashtag Your Voice Africa. Now, today's question: Zimbabwe's lower house of parliament has passed a controversial bill to extend presidential terms for 5 to 7 years, a move that could essentially keep President Emmerson Mnangagwa in office until the year 2030. What are your thoughts? Do you think extending presidential terms from 5 to 7 years strengthens stability or weakens democracy? I'd love to hear from you. Share your thoughts with me in the comments or send a voice note on our WhatsApp line. That's +27 83 288 6684. That's +27 83 288 6684. Your voice matters. Let Africa hear you. 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
15: Right, let's take a look at stories making headlines. Starting off here in South Africa, where KwaZulu-Natal Home Affairs officials say none of the Malawian nationals processed for deportation at Durban's Sherwood Hall have been linked to criminal activity. Provincial Home Affairs Manager Cyril Mwabe says police fingerprint experts are screening every male migrant appearing before court as part of the deportation process. He says authorities have taken extra precautions. This is amid concerns that some undocumented foreign nationals could have criminal records. However, Mwabe says checks conducted so far have not identified any wanted persons among those being processed.
3: There is a policeman subs working station inside here. Those are the specialist fingerprints experts. They are checking each and every person that we are taking to court, especially the males. So, fortunately, no one has been actually linked to any crime or being a wanted person, but they are doing that. Every male person that is being taken to court that would eventually be deported has already been checked by the subs inside.
15: Now, the Border Management Authority, being the BMA, together with South Africa's Home Affairs Department and the police service, successfully completed a major 13-hour repatriation operation at Beitbridge Border Post, port of entry, processing over 1,500 Malawian and Zimbabwean nationals. 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BMA Commissioner Dr. Michael Masiabato praised the interagency teams for their professionalism and said further repatriations are expected as part of ongoing immigration enforcement efforts. 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
5: From 12 to 17 June 2026, the Border Management Authority has already processed a total of 1,331 Malawian nationals and 254 Zimbabwean nationals for repatriation through Beitbridge Port of Entry. Every individual underwent biometric fingerprint verification and was captured on the bulk processing system using the details contained in the emergency travel certificates issued through the Malawian High Commission. These measures were implemented to safeguard the integrity of South Africa's immigration system and to ensure accurate accountability throughout the operation. In a separate but related operation, an additional 467 Zimbabwean nationals were also processed today following their transfer from the Lindela holding facility for deportation through the Beitbridge Port of Entry.
15: Now, Kenya's soccer mat president, William Ruto, an avid Arsenal fan, says he had invited the Premier League champions to visit after thousands of jubilant supporters flooded Nairobi streets to celebrate the club's first title in more than 20 years. The North London team ended their 22-year wait for the Premier League crown at the end of May, sparking wild celebrations across the Kenyan capital.
6: I'm trying to see whether sometime next year or thereabout, whether Arsenal can come to Kenya. I think finally, you know, after 22 years, Arsenal finally carried the cup. And it was a huge celebration. I was shocked in Nairobi. It was a big celebration. And I'm trying to see whether sometime next year or thereabout, whether Arsenal can come to Kenya. Not anything to discuss now, but I have sent an invitation because I think it will be a great moment for Arsenal to come to Kenya because they have great fans. Thing with myself.
15: Ugandan lawyer and former mayor Erias Lukwago has been charged with treason-related offence after being arrested earlier this week. He appeared in the Kampala court looking weak, denied the charges and was remanded in custody. Lukwago's arrest has sparked outrage, especially after Army Chief Muhoozi Kainerugaba publicly boasted about it on social media and shared images allegedly showing Lukwago detained. Opposition figures, including Bobby Wine, claim the arrest was politically motivated. Lukwago is part of the legal team representing detained opposition leader Kizza Besigye, a longtime critic of President Yoweri Museveni, who's also facing treason charges. And Australian researchers say that bird flu has killed thousands of elephant seal pups at a remote Antarctic breeding colony. Scientists visited Heard Island and the McDonald Islands, took samples which confirmed the presence of the H5N1 bird flu strain. The BBC's Anne Barasan Ethirajan has those details.
8: Using data from drone and ground surveys of the territory, about 4,000 kilometers from mainland Australia, scientists estimate that about 13,000 seal pups have died from the disease. They also found higher than expected deaths in penguin populations. The study says the figure could be even worse as deaths were ongoing when their observations finished. Elephant seals were at particular risk given their low reproductive rates, meaning population losses cannot be quickly recovered.
15: And that's how we come to the end of Stories Making Headlines.
9: The Journal with Matsiko Mosito.
10: Did you know that men are actually far less likely to seek help for mental health challenges, often suffering in silence until they reach crisis point? June is Men's Mental Health Month. It's important for us to broaden society's understandings around mental distress and what that looks like for men.
23: With men, I think it's more subtle behaviors because men are not going to say I'm depressed or I am anxious.
10: Yeah.
23: But what they might say is I'm tired, I'm stressed, I just need to push through. It may look like increased irritability. It may look like increase in substance usage or alcohol abuse or